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0: dia, são 10 horas, 9 nos Açores. E no topo das notícias.
1: Leão XIV já chegou à Espanha para uma visita de uma semana. É o primeiro Papa a visitar o país vizinho em 15 anos. Os drones ucranianos atingiram um depósito de petróleo e uma base militar na Rússia.
0: O Porto está a esta hora com 16 graus, Ponta Delgada 18, Lisboa 20, Faro e Funchal com 21. As notícias com Miguel Soares.
1: O Papa apela ao respeito por todo o ser humano. Em declarações esta manhã aos jornalistas na viagem de Roma para Madrid, Leão XIV disse que é preciso dar uma mensagem de caridade. Falou ainda sobre os abusos sexuais na Igreja Católica. Para o primeiro Papa norte-americano, a questão continua a ser uma ferida por cicatrizar. Leão XIV foi recebido há instantes pelos reis de Espanha no aeroporto de Madrid. Segue depois para o Palácio Real, onde está, nesta altura, a enviada da Antena 1, Diana Craveiro. Imagino, Diana, que haja já aí muitas pessoas a aguardar pelo líder da Igreja Católica.
2: Há já bastantes pessoas e na última hora, aliás, a partir do momento em que o Papa aterrou em Espanha, começaram a chegar aqui muitos grupos, principalmente de espanhóis, vêm com bandeiras, algumas com a cara do Papa, já têm também feito alguns gritos de viva ao Papa. Leão XIV deve chegar aqui daqui a cerca de meia hora, portanto há muita expectativa para essa chegada. Hoje vai ser um dia bastante intenso aqui em Madrid, isto porque, além desta visita do Papa, há também um concerto de Bad Bunny. E isso nota-se até nos quiosques que estão espalhados aqui pela cidade. Há cascóis à venda que estão lado a lado com a cara do Papa e com a cara do cantor. E eu falei há pouco, inclusive, com duas portuguesas, a Maria e a Madalena, que estão aqui por causa desse concerto, mas que aproveitaram para vir também tentar ver o Papa.
3: Na verdade, não. Eu vim ver o concerto do Bad Bunny, que será hoje, e aproveitámos, sabíamos que o Papa vinha e, portanto, decidimos também vir aqui para ver o Papa, porque é um acontecimento importante, e, portanto, estarmos aqui presentes.
2: Que mensagem é que acham que ele vai tentar deixar aqui?
3: Não sei, uma mensagem, agora o mundo está um bocado complicado e, portanto, uma mensagem de esperança e de união, que acho que é o que tem marcado as várias mensagens que o Papa tem, que este Papa tem dado ao longo do tempo e, portanto, acho que é isso que ele vai deixar.
2: Espera-se uma mensagem de paz aqui do Papa em Madrid, junto a este palácio, ao Palácio Real de Madrid. Há cada vez mais pessoas, chegam bastantes turistas, mas principalmente espanhóis, que estão à espera de conseguir ver e acenar ao Papa Leão XIV.
1: O sagrado e o profano cruzam-se nos caminhos de Madrid. O Papa é recebido esta manhã pelos monarcas e pelo corpo diplomático no Palácio Real. Ao fim do dia participa numa vigília de oração com jovens. O Presidente da República está a ser recebido no Palácio Ducal de Luxemburgo pelos grão-duques do país. António José Seguro vai participar nas comemorações do 10 de junho. Luís Montenegro chega logo à tarde. O Presidente da República defende um fortalecimento da cooperação entre os dois países. Em mensagem enviada aos órgãos de comunicação social na diáspora, António José Seguro saudou os portugueses que vivem fora do país e salientou o papel da língua portuguesa como elemento de união de todos. Preocupados com o ensino da língua de Camões no estrangeiro, estão os professores que dão aulas noutros países, devido às alterações que o governo quer implementar no regime jurídico e de remunerações. Um coletivo de docentes coordenado pelo Instituto Camões assina uma carta aberta em que contesta a possibilidade de redução dos períodos das comissões de serviço e a limitação do número de renovações. A leitora de Língua e Cultura Portuguesas em Santiago de Compostela e também responsável Camões do Centro Cultural Português em Vigo, Célia Mendes, deixa o alerta: as novas medidas podem gerar desemprego.
4: Sabemos que a proposta do Governo para a alteração do RGEP prevê que todas as comissões de serviço neste momento em vigor não sejam renovadas, ou seja, isto equivale praticamente a um despedimento coletivo. E a partir do momento em que o novo RGEP esteja em vigor, as novas contratações serão, as novas comissões serão por um prazo de 3 anos, renováveis apenas 2 vezes, o que implica uma instabilidade muito grande, não só para os leitores, mas também para o papel, para a missão do Camões, Instituto Público, junto das instituições e das comunidades no estrangeiro às quais servimos.
1: Os docentes recordam ainda a ausência de uma carreira e da possibilidade de progressões. Contestam também a possível eliminação dos subsídios de residência, uma alteração do regime jurídico que, diz Célia Mendes, também vem fragilizar a projeção internacional do país.
4: O ensino português no estrangeiro não nos afeta só aos leitores, afeta o país, afeta a representação do país no estrangeiro e afeta, obviamente, a diplomacia também. O português no estrangeiro, há muitas pessoas que pensam que está só ligado ao ensino dos filhos dos imigrantes, por exemplo, mas não, o ensino português no estrangeiro é bastante amplo, vai desde o ensino pré-primário ao ensino universitário, a instituições internacionais. Fundamental na promoção da imagem de Portugal.
1: Na carta aberta, os professores apelam a um diálogo construtivo, estão disponíveis para reunir com o Ministério dos Negócios Estrangeiros e outros organismos para se chegar a uma solução que salvaguarde os direitos dos leitores e os interesses estratégicos do país. A Ucrânia atacou nas últimas horas várias cidades russas. Drones ucranianos atingiram um depósito de petróleo russo na região de Krasnodar. Estragos também numa base militar perto de São Petersburgo. A revelação é feita pelo próprio presidente da Ucrânia. Em mensagem escrita, Volodymyr Zelensky diz que qualquer manifestação de injustiça contra a Ucrânia vai receber uma resposta e apela ao fim da guerra e aos ataques russos. Mais importante que o resultado é melhorar a equipa. É desta forma que a seleção pensa no jogo de mais logo com o Chile no estádio do Jamor, um jogo de preparação antes do Mundial que começa para Portugal no dia 16. O selecionador Roberto Martínez quer testar o máximo possível de jogadores.
5: Vamos utilizar as 11 substituições para gerir os minutos que os nossos jogadores precisam. Não é o mesmo terminar a época o 16 de maio ou terminar a época o 24 de maio, não é o mesmo jogar mais de 4 mil minutos que jogar 2 mil minutos. Então é um jogo onde...

0: estamos a lutar e a trabalhar, mas tudo o foco é melhorar a equipa para o Mundial.
1: A divisão do Roberto Martínez para o jogo frente ao Chile. O jogo começa às 6h45 da tarde. Vai ter relato em direto aqui na Antena 1. Ontem à noite, no futebol feminino, Portugal venceu a Letónia por 5-0, goleada no Estoril. O selecionador Francisco Neto gostou do que viu. Admite, no entanto, que o resultado poderia ter sido até mais dilatado. Portugal mantém o pleno de vitórias na fase de qualificação para o Campeonato do Mundo de 2027. Segue firme na luta pelo primeiro lugar do grupo que assegura a subida à Liga da UEFA Women's Nations League. Na próxima terça-feira, a seleção defronta fora a Finlândia.
2: As notícias numa edição do jornalista Miguel Soares. Simultânea com a RTP, Antena 1 Madeira, Açores e Mundo. A informação está sempre atualizada em noticias.rtp.pt. Temos nova edição às 11.
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2: 19, muito bom dia. O ator Rui Mendes é o convidado central nas próximas duas horas no destacável da Aurélio Gomes.
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2: Um bom fim de semana.

Seja bem aparecido por mais um destacável. Como sabe, este é o magazine de fim de semana da RTP Antena e RTP Mundo. Comigo, Aurélio Gomes. E hoje, com todo o prazer, vamos, não digo cantar os parabéns, mas celebrar os praticamente 70 anos de carreira do ator e encenador e outras coisas, Rui Mendes. Vai ser ele que vai estar connosco.

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10:19. Bom dia, bom sábado. Está na companhia da Rádio Clube de Grândola. Eu sou o Armando Pereira e venho cá para passar esta manhã de sábado na sua companhia.

Espero que tenha passado uma semana tranquila, agradável. Os dias estão maiores, dias de sabor a verão, e eu que gosto muito desta época do ano. Até não é assim pela praia, é porque gosto de dias grandes para depois fazer caminhadas com os meus cães ao final do dia. Bom dia, bom fim de semana.

Eu não sei se vocês acreditam ou não, mas a propósito de caminhadas, eu tenho por companhia quatro cães, o Tico, o Lorde e o Faísca e o Jota. Pois é, quatro cães mimados que me acompanham todos os dias em caminhadas e também tenho a companhia de três gatos, pois é, o Simba, que é um gato muito especial, que se farta de provocar os cães, e eles levam tudo na brincadeira, se bem que às vezes parece a sério, mas não é. Dão-se muito bem. E também tenho a companhia da Amália e da Ritinha, dois nomes que a Beatriz deu aos seus gatos, às suas gatas. Por acaso não sou aquela pessoa que gosta de dar nome de pessoas aos animais, mas pronto, a Beatriz deu, o que é que a gente há de fazer? Porque é assim, eu acho que tudo tem o seu lugar e tudo deve ter nomes como deve ser. Mas pronto, há gente que põe nome de pessoas, vá-se lá saber porquê. Bom dia, bom fim de semana. Qualquer dia arranjo uma cadelinha e ponho Beatriz, ver o que é que ela vai pensar, a minha companheira. Bom dia, desejo-lhe um magnífico sábado.

Isto é que é compreensão. Deixar entender, sobretudo isso, que aquela que ele tanto amou tivesse partido para outro relacionamento com o seu melhor amigo. Isto na vida real acontece? Será? Era bom que assim fosse. Manhã de sábado. Bom dia, bom fim de semana. Está na companhia da Rádio Clube de Grândola. E eu sou o Armando Pereira.

Fica então a dica, não há amor impossível. A propósito disso, estava eu aqui a pensar que alguns gostam daquelas relações que são difíceis, que dão muito trabalho, gostam da conquista. Outros, olha, entregam-se ao que aparece. O que é que dará mais gosto? Claro, será aquelas coisas mais difíceis, que depois são mais gratificantes. Mas isso sou eu que penso. Joana, grande canção, para ouvir assim bem alto aí em casa. Bom dia, desejo-lhe um excelente sábado.

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12:05, aqui na Rádio Clube de Grândola, damos início a mais uma emissão do programa A Terra e o Mar. Estamos cá, nunca falhamos, isso é que era bom, aos sábados entre o meio-dia e a uma da tarde, para lhe fazer companhia e também para lhe dar conta daquilo que vai acontecendo na freguesia de Melides,

desde a passada sexta-feira, dia 29 de maio, está nas bancas, aqui à venda, em algumas papelarias, mais uma edição do jornal Ecos de Grândola. Chama a primeira página, mais uma presidência aberta do Sr. Presidente da Câmara Municipal de Grândola, que em abril marcou presença na freguesia de Grândola e Santa Margarida da Serra. Seguiu-se em maio em Azinheira de Barros e São Mamé do Sado. Portanto, este é um dos destaques de primeira página. Também em destaque a quarta edição do Trade de Melides, que diz respeito à nossa freguesia, também com algumas fotos. E também aqui o destaque para esta prova que se realizou em maio na freguesia de Melides. Prova, lembramos, organizada conjuntamente pela Juventude Desportiva Melidense e Junta de Freguesia de Melides. Também destaque para a feira sénior que se realizou aqui em Grândola, a qual juntou dezenas de séniores que celebraram o envelhecimento ativo e reforçar a intergeracionalidade. Ainda a atividade da Junta de Freguesia de Grândola e Santa Margarida da Serra, aqui em destaque nesta primeira página desta edição, que é a 49ª do jornal Ecos de Grândola. Ainda a teatro, cine, conversa e concerto assinalaram Grândola, Vila Morena, 62 anos do poema com o tema Mulheres em Liberdade. Um jornal que também, se quiser, pode ser assinante. Para isso deve contactar a dona Adesinda, ela que aqui vai dando vida a este Ecos de Grândola, que está então instalado. Para esse efeito, pode dirigir-se durante a semana à rua Almeida Garrete, número 15, aqui em Grândola, um jornal que vai então dando destaque às atividades que acontecem no concelho de Grândola. Programa Até Rio Mar, aqui aos sábados na Rádio Clube de Grândola, um espaço da responsabilidade da Junta de Freguesia de Melides, que a todos saúda com amizade.

Assinalou-se no dia 1 de junho, na segunda-feira passada, o dia da criança. A Junta de Freguesia de Melides assinalou a data com a entrega de chapéus a todas as crianças do Centro Escolar de Melides. Os alunos vieram celebrar a data especial para eles aqui em Grândola, em atividades que decorreram nos pavilhões da feira, sem dúvida naquele que constituiu um dia excelente, repleto de atividades e muita diversão. Também acompanhei as escolas e, de facto, foi um dia muito agradável. As crianças estiveram durante a manhã e também algum período da tarde, depois almoçaram no recinto dos pavilhões, tanto ali na zona das Tasquinhas. De facto, um dia bem passado. As comemorações prosseguem no próximo dia 30 de junho em Melides, no Centro Escolar, dia que assinala tanto o término das aulas deste ano letivo. Nós vamos acompanhando as escolas e é sempre muito gratificante ver a alegria com que as crianças e também toda a comunidade escolar assinala estas datas, participando nas diversas atividades, como foi precisamente aqui em Grândola, atividades e iniciativa Feira da Criança, uma iniciativa do município de Grândola, que esteve interrupta há alguns anos, mas que agora, em boa hora, voltou para a alegria das crianças. As crianças que tinham dinheiro simbólico, portanto a fingir que eram notas verdadeiras, para gerirem também as suas compras e se irem habituando à vida normal. Nós por aqui não nos vamos habituando bem aqui à nossa engrenagem, porque agora era a vez de passarmos música e não aconteceu. Agora sim, vamos ficar na companhia de um cantor que marcou uma época que infelizmente desapareceu bastante cedo, que é o Dino Meira. A todos desejo uma excelente tarde de sábado e conto com a sua companhia até à 1 da tarde.

No passado domingo, a assinalar o término da Mostra Gastronómica do Arroz Carolino de Melides, realizou-se logo pela manhã uma participada caminhada que levou então muitas pessoas até à zona do piquenique, onde tiveram a oportunidade de assistir a diversas atividades, diversos ateliês. Recordamos que havia espaços para as crianças, havia jogos tradicionais, também alguns workshops. Nesta manhã, também o escritor António Gamito Chainho apresentou mais um dos seus livros, neste caso o último, A Papoila dos Arrozais. Também houve muita música popular. Recordamos que, entre outros, esteve presente o grupo de cantares tradicionais do Alentejo, Núcleo de Melides, um projeto do Viver Solidário, mais um, que também por lá estiveram. Um dia muito bem passado, o chefe António confeccionou comida em panelas de barro cedidas gentilmente pela Associação do Canal Caveira. Muito obrigado, em nome da Junta de Freguesia de Melides, estes amigos que cederam as suas panelinhas para confeccionar em fogo de chão o arroz, que estava muito saboroso. Depois houve momentos de partilha num dia que, de facto, foi muito agradável. Recordamos que a Mostra Gastronómica do Arroz, tanto já tinha contado com a aderência de alguns restaurantes da Freguesia de Melides no outro fim de semana, e depois, então, realizou-se, como é costume, o piquenique no passado domingo na Várzea de Melides, uma iniciativa que contou com o apoio dos produtores locais, empresas que também se dedicam ao arroz, e foi de facto um dia muito bem passado, uma iniciativa organizada pela Junta de Freguesia de Melides e teve o apoio da Câmara Municipal de Grândola, que esteve representada através do seu presidente.

Os compadres, pelos vistos, meteram-se sem aventuras e depois foram enganados. E a propósito desta música, estava-me aqui a recordar de uma conversa que ouvi uma vez ali em Melides, na praça, junto às casas de banho, em que um amigo nosso, que infelizmente os dois já não estão entre nós, que foram a Setúbal e passaram na zona de Alcácer, e o outro, não este que estava a contar a história, diz que estavam lá umas moças muito jeitosas à beira da estrada, e então o outro convenceu este amigo a irem lá ter com elas. Depois chegaram lá e eis que uma das moças pega logo numa coisa que ele tinha, e pensava ele que ela queria-lhe morder nessa coisa, e ele indignou-se e quase que lhe quis dar assim um estalo e disse: não, não, aqui não mordes tu. Não sei que coisa é que seria e que coisa é que ela lhe queria morder, mas que eu ouvi isso é mesmo uma verdade. Daqui a pouco vou-lhe contar como é que correu a caminhada solidária que decorreu lá por os lados de Val de Figueira no dia 4 de junho, feriado. Nós por aqui vamos continuando na companhia da música, quando do meio-dia passam precisamente 30 minutos.

realizou-se uma caminhada solidária, foi uma iniciativa do Centro Qualifica, aqui da Escola Secundária de Grândola, um evento destinado a angariar donativos para a Associação Francisco de Assis, portanto, angariar alimentos para os cães e para os gatos. Uma caminhada que começou em Val de Figueira, ali junto ao campo do Castelo, e que nos levou até a Ermida do Livramento e depois retorno à localidade de Val de Figueira. Portanto, um dia excelente, bem passado. Parece que todos gostaram, alguns já conheciam, outros nem por isso, mas de facto foi um dia, uma manhã bem agradável. Os caminheiros de Grândola, caminhantes, portanto as pessoas que participaram vieram todas de Grândola. Depois houve almoço no Pinheiro da Chave, todos aderiram ao almoço. Curioso que não houve uma pessoa, portanto conhecia duas, conhecia mais algumas, logicamente, duas residências.

da freguesia de Melides saíram em passeio e, portanto, não houve ninguém praticamente que aderisse a esta caminhada. Certamente, noutras oportunidades, poderão então fazê-lo.

Ouvíamos o grupo Dança Típica da Queimada. Há pouco, quando aqui falava da caminhada organizada pelo Centro Qualifica aqui de Grândola, portanto, foi organizada por alguém de Grândola, mas estava aberta a outras pessoas, de onde quer que fossem, portanto, foi partilhado, eu partilhei imensamente e esperava sinceramente que aparecesse alguém. Mas pronto, olha, não há nada a fazer, havia mesmo assim muita gente e gente bem agradável, portanto eu gostei muito e acredito que se mais tivesse ido também teriam gostado muito desta agradável caminhada. Certamente o que vão gostar ainda mais será de petiscos, excelentes petiscos. É a quarta edição do Festival do Petisco no Valinho da Estrada, uma organização do Grupo Dança Típica da Queimada. É já dia 21 de junho, animação musical com Tozé Pratas e Dina Teresa a partir das 19 horas, abertura do bar e restaurante às 18. Nos petiscos haverá sopa, bifanas, frango assado com arroz, pica-pau, moelas em molho, asinhas de frango fritas, salada de mar, camarão, polvo incluídos, salada de grão com bacalhau, salada de choco frito. As reservas de mesa devem ser feitas. E

E também para informações, deixo-lhe aqui o número 964626473, repito, 964626473. Não há serviço de mesas, mas há sobremesas e bebida fresca. A organização, como dizia, é do Grupo Dança Típica da Queimada, até os apoios da Câmara Municipal de Grândola e Junta de Freguesia de Melides. A não perder, não esqueça então, Festival do Petisco, 4ª edição, no Valinho da Estrada, no recinto de festas, é já no dia 21 de junho, e você vai lá degustar estes agradáveis petiscos.

0: Obrigado pela noite de hoje. 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
1: Assim é que é bonito. Por onde um vai, o outro vai também. Matiné, estão então de volta as matinés à Casa do Povo de Melides. Vamos já para a terceira, nesta nova edição, se assim podemos dizer. Uma oportunidade para passar uma tarde de alegria, música e convívio. É já no dia 25 de junho, então vai lá estar o excelente acordeonista João do Carmo. Neste dia pode almoçar, às 13 horas é então o almoço, o lanche é às 16h30, para esse efeito deve marcar previamente. Neste caso, como o baile é dia 25 de junho, deve marcar até o dia 23. O telefone da Casa do Povo de Melides é fácil de decorar, é o 269-907-111, não perca esta oportunidade de se divertir, conviver com os amigos, passar um dia magnífico, dia 25 de junho, baile com João do Carmo, com almoço, lanche, que deverá então fazer a marcação, repito, 269-907-111, 12 horas e 46 minutos, está na companhia do programa Até Rio Mar, aqui um espaço na rádio ao sábado, entre o meio-dia e a 1 da tarde.

Não é nesta hora, mas gostaria que vocês soubessem que sábado que vem, portanto de 2 a 8 dias, às 11 horas, vou ter aqui alunos da Escola Secundária de Grândola, um dos quais é o meu primo Afonso Reis, ele que, e os colegas venceram o hidrogênio, o prémio que tinha a ver, tanto o prémio, venceram, digo bem, o hidrogênio verde na corrida para a descarbonização H2 Grand Prix Final Portugal. A prova decorreu em Sines, uma competição entre equipas de estudantes que têm de construir e customizar o seu carro movido a hidrogênio, para além de fazerem um cartaz sobre o hidrogênio verde e um vídeo a promover o trabalho, esse seu trabalho. Esta competição foi a primeira que decorreu em Portugal no âmbito do Circuito Internacional H2 Grand Prix. Esta iniciativa foi organizada pelo HIB Lab no âmbito da agenda H2 Green Valley. A equipa vencedora foi a J Racing da Escola Secundária António Inácio da Cruz de Grândola, que vai assim representar Portugal na final internacional que vai decorrer proximamente na Suíça. De facto, aqui uma grande proeza, grande mérito para estes alunos da secundária de Grândola. Já está combinado, o Afonso vai trazer aqui um ou dois dos seus colegas que querem nos vir contar como é que foi este seu projeto, como é que eles sentiram tudo isto, como é que fizeram para acontecer. E também, claro, vamos aproveitar a oportunidade para perceber os projetos, as ambições destes jovens que também foram finalistas aqui da secundária de Grândola, tal como outros alunos da nossa freguesia, que saudamos e que desejamos um futuro promissor a todos eles, excelentes alunos que também foram finalistas aqui da secundária de Grândola, tiveram sua festa recentemente aqui em Grândola. Parabéns e votos de sucesso para todos nas suas carreiras, eles que estão agora no início dos seus projetos.

E pronto, a vida é mesmo assim, não há nada a fazer. Estava eu aqui nesta bela vida e também a contar com a sua tão agradável companhia, mas tenho que ir para daqui para fora, porque o meu tempo acabou. Resta-me desejar um excelente fim de semana e ficar com a certeza, se na vida houvesse certezas, mas esperemos que sim, de estar aqui no próximo sábado, às 10, às 11, mas o que tenho a certeza, ou pelo menos desejo, é que estarei aqui em mais uma manhã e num final de tarde para partilharmos aqui as nossas músicas e também aquelas notícias que é sempre bom saber. Resta-me então desejar-lhe um excelente fim de semana.

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1: Muito boa tarde, é uma hora no continente e na Madeira, meio-dia nos Açores. Vamos saber o que está em destaque a esta hora nas notícias.
2: O Papa agradece à Espanha estar do lado do direito internacional e do multilateralismo. Em Madrid, Leão XIV apela ao fim dos discursos que dividem e polarizam. Já o rei de Espanha saúda a clareza e a firmeza do Papa face às agressões sexuais na Igreja. O número de casos de ébola na África Central continua a aumentar, quase 500 já confirmados.
1: A esta hora estão 18 graus em Ponta Delgada, 19 no Porto, 21 no Funchal, 23 em Lisboa e 24 em Faro. Jornal da Uma. A edição é de Miguel Soares.
2: Leão XIV apela ao abandono dos discursos que dividem e radicalizam a sociedade. O Papa inicia hoje a visita de uma semana à Espanha e agradece ao país a fidelidade ao direito internacional e ao multilateralismo. Sandra Henriques.
3: Foi no final do discurso, no Palácio Real, que o Papa deixou o agradecimento.
4: Expresso mi agradecimento a vuestro país por sua fidelidade ao direito internacional e ao multilateralismo.
3: É um agradecimento à Espanha pela fidelidade ao direito internacional e ao multilateralismo, que se traduz num compromisso ativo com a paz e a solidariedade entre os povos.
4: Animo a cultivar também.
3: Neste discurso, o Papa criticou ainda aqueles que têm hoje em dia a tentação de ganhar popularidade, alimentando o fogo das polarizações, que parecem crescer em vez de diminuírem.
4: Foi a tentação de ganhar popularidade, avivando o fogo das polarizações, parece crescer em lugar de diminuir.
3: O Papa acredita que a dignidade humana continua a ser violada, por isso é preciso de cultura, de interioridade, de uma educação livre e de qualidade. É preciso transcendência.
4: Necessitamos transcendência.
3: Leão XIV deixa ainda um convite a todos para que abandonem as narrativas de divisão e polarizadoras da realidade social e da história, para passar das simplificações estéreis à apreciação fecunda da complexidade.
4: Para passar das simplificações estériles à apreciação fecunda da complexidade.
3: O Papa destaca também a vocação específica da Europa, da qual a Espanha é protagonista original e fundamental. Diz o Papa que é o presente que o velho continente pode oferecer ao mundo, se quiser permanecer jovem, pois jovem é quem sente que tem um futuro e uma missão que ainda o interpelam. O que refere Leão XIV.
2: A Espanha é o primeiro país europeu, além da Itália, que Leão XIV visita e já recebeu os elogios do rei espanhol na forma clara e firme como tem respondido ao escândalo das agressões sexuais na Igreja. Uma ferida ainda por cicatrizar, tinha reconhecido horas antes o Papa ainda a bordo do avião para Madrid. Em direto nesta edição está o comentador de Assuntos Internacionais da Antena 1, Filipe Vasconcelos Romão. Boa tarde, Filipe.
5: Boa tarde.
2: As declarações do Papa adquirem especial relevância por serem ditas em Espanha, um dos poucos países do chamado Ocidente que tem batido o pé à política norte-americana e israelita?
5: Sim, eu julgo que há duas dimensões aqui a realçar em termos de importância que estas declarações têm para a Espanha. Em primeiro lugar, evidentemente, a inserção internacional de Espanha e a forma como o governo se tem batido contra a administração de Trump e as suas intervenções que violam o direito internacional e que vão contra um conjunto de práticas e de boas relações com os aliados que os Estados Unidos tinham implementado ao longo das últimas décadas, talvez com exceção de 2013 e da invasão do Iraque. E uma segunda dimensão que também pode ter uma leitura em termos de política interna espanhola, em função da enorme polarização que vive Espanha neste momento, com um governo muito marcado por uma série de escândalos e uma oposição que tem um discurso cada vez duro, e em que justamente a extrema-direita, que em Espanha tem uma leitura muito própria da história e do passado recente espanhol, o protagonismo que estes atores vão tendo. Portanto, mesmo que o Papa Leão XIV não tenha um objetivo de interferir na política espanhola, e que certamente não terá, porque não é prática habitual nos papados, pelo menos da contemporaneidade, quando fazem uma visita, quando o Papa faz uma visita ao estrangeiro, não obstante, certamente haverá uma leitura e muitas leituras que serão feitas, aliás, ao longo das próximas horas e dos próximos dias, sobre todas as palavras que o Papa vá dizendo, leituras que serão e palavras que serão olhadas com o máximo de atenção e analisadas com a maior das atenções, justamente em função dessas duas dimensões que vão marcando muito a política espanhola neste momento.
2: E desta feita, a análise foi do comentador de Assuntos Internacionais, Filipe Vasconcelos Romão, aqui em direto. O Irão acusa a Agência Internacional de Energia Atómica de estar a fazer pressão política, em causa um relatório no qual o organismo manifestava preocupação com a falta de acesso às instalações nucleares iranianas e exortava Teherão a cooperar de forma construtiva. Ora, o vice-ministro dos Negócios Estrangeiros do Irão escreve nas redes sociais que, se a agência pretende contribuir para uma solução diplomática, deve evitar transformar um documento técnico numa ferramenta de pressão política. O exército ucraniano diz ter atingido um depósito de petróleo na Rússia e também um terminal petrolífero na região de Leningrado. Horas antes, o presidente ucraniano tinha dado conta de estragos noutro depósito de combustível russo na região de Krasnodar. É um novo balanço à epidemia de ébola. Há perto de 500 mil de casos confirmados na África Central, revelação feita pela Organização Mundial de Saúde. 452 casos só na República Democrática do Congo, onde já morreram 82 pessoas. No vizinho Uganda, 19 casos confirmados e 2 mortes. Registra-se assim um aumento de cerca de uma centena de casos face ao anterior balanço. O ébola transmite-se por contacto próximo e através de fluidos corporais. O vírus matou mais de 15 mil pessoas em África nas últimas 5 décadas. José Luís Carneiro lamenta que o governo não faça da saúde social uma prioridade. O secretário-geral do PS critica o executivo pela falta de resposta de retaguarda social na saúde para que idosos não vivam durante anos em hospitais. O líder socialista defende uma negociação com as instituições particulares de solidariedade social e com as misericórdias para que haja uma resposta de retaguarda.
0: Aqui é preciso que o Estado assuma a responsabilidade de liderar este processo, neste caso a Segurança Social, o Ministério da Segurança Social com o Ministério da Saúde, para garantir uma resposta de retaguarda, negociando com as instituições particulares de solidariedade social, com as misericórdias nacionais e financiando, naturalmente, esta responsabilidade.
6: Não é isso que é preciso. Por isso uma prioridade do Governo?
0: Se fosse uma prioridade, seria a ser resolvida. Aquilo que eu vejo é que até agora, nestes 2 anos, não vi que essa fosse uma prioridade do Governo. Pelo contrário.
2: Declarações de José Luís Carneiro, à margem de uma visita esta manhã ao Centro Hospitalar Tâmega e Sousa em Penafiel, no distrito do Porto, onde ouviu as queixas dos administradores por cerca de 60 camas por dia ocupadas com pessoas que ficam no hospital por não terem retaguarda familiar ou social. António José Seguro quer reforçar as relações entre Portugal e Luxemburgo. O presidente português diz que os dois países partilham visões comuns. Mensagem transmitida esta manhã pelo chefe de Estado no Palácio do Cal, onde está a ser recebido pelos grão-duques luxemburgueses, no âmbito das comemorações do 10 de junho, e aos quais endereçou o convite para visitar em Portugal. Discurso de António José Seguro, longe dos microfones, João Alexandre.
7: Foram palavras dirigidas à comunidade portuguesa depois de uma breve cerimónia de boas-vindas junto do Palácio Ducal. No centro das atenções, António José Seguro, a mulher Margarida Maldonado Freitas e os grão-duques do Luxemburgo, Guilherme V e Stefani. A acompanhar a cerimónia de boas-vindas, algumas dezenas de pessoas, como Jéssica, cabo-verdiana, a residir no Luxemburgo há quase 30 anos.
8: Para mim é importante porque é parte da cultura também de Portugal. Eles falam muito aqui porque também aqui nós temos também muito português, com a cultura de Portugal.
7: E Carol Chimarra, uma das jornalistas locais destacadas para a cerimónia.
9: Eu creio que é muito importante ter contacto com a

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0: 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São 23 horas.
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2: 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São 0 horas.
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